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Bom dia, boa tarde, boa noite, mundo. Cheguei. Estou aqui, Mon Cherry, my sweet baby, baby, aí, meu medo, love de Joaquim, Joca Neto, que sou eu. A 29 News no ar, 29 years in there. Alô, mamãe, olá, tchainha. Que saudades. Buenas tardes, mi coração. Digue. I am your medley love, lovely medley day, Joaquim, Joca Neto, OMRS 90.5, Sweden's first and best. 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Survey from the loving, beautiful Stockholm City, Mon Cherry, my sweet baby, baby. Love, peace, happiness, good vibes, sunshine, in freedom, Mon Cherry. Welcome, welcome back in our lovelies. Samba Jazz, bate com Frenzy Groove, Zerigdum, Top One Hits. Made in Brasil, diretamente, 29 years in there, diretamente, Stairway, diretamente, Stairway for the Loving Beautiful, Stockholm City, diretamente da belíssima, e hoje, chuvosa Stockholm City, porque estamos ligados, juntos e misturados, com um mosaico sonoro de suas jovens e calientes tardes de viernes, Fredog Friday, sextas-feiras, afternoon, na sexta-feira, sextou de Joca Neto. With proudly brings up right now on this lovely Viernes, Fredog Afternoon, sexta-feira, sextou, Wagner Souza, Breno Mendonça e ele, Kiko Continentino e Mauro Sensini, pé quebrado, hasta la vista, baby, simbora, fui, diga, grande Kiko Continentino, 16:05, Stockholm City. Eu fui, mas voltei, porque em nossa agenda brazuca e multicultural desse mês de setembro, a ver, mi amigo, a usted que está em Espanha, Palma de Mallorca, a ver, mi amigo, ele, escultor Flávio, Flavinho, Flávio Maciel, invita em Hotel Arte Madames, el quarto Nites de la Arte 2026, em miércoles, inauguração 16 de setembro, miércoles, a las 19 horas, com fotografias, esculturas e pinturas com grandes artistas de toda a Europa, a usted que está em Palma de Mallorca, mi amigo Flavinho, onde está Michelita? Flavinho, Flávio, Maciel estará em Palma de Mallorca para todos vocês que estão em Espanha. Inauguração 16 de setembro, miércoles, a las 19 horas, com fotografias, esculturas e pinturas com grandes artistas de toda a Europa, Espanha, Portugal e Brasil. Marquês de la Sena 34, el quarto Nite de la Arte, em Hotel Arte Madame, del 16 a 23 de setembro. Um grande abraço ao meu brother Flavio Marcel, que estará a partir do dia 16 de setembro, quarta-feira, até o dia 23, expondo suas grandes esculturas com grandes artistas de fotografias da arte de Espanha e de toda a Europa. I'm gonna be there, hasta la vista, baby. Fui, sim, bora, grande Kiko Continentino, yes, diga.

Comediante, Monserrat Marchetti, Baby Baby, é o Samba Jazz, meu irmão Fossarol, diretamente de Niterói, de Nikita, de Velô, meu amor, ele, my brother, the great, o grande Kiko com o Tinitino, com Mário, sim, my brother. Senise, pé quebrado. E no embalo, diretamente pelo meu amor, Wagner Souza e Breno Mendonça no Jazz Sambo. Naquela época, my brother, estamos ligados, juntos, misturados com delivery sonoro de suas viernes, Fredog, na sexta-feira, sextou, Afternoon e Joca Neto, Proud Brings Up Right Now. E curtimos em duplíssima dose dupla aqui com Continentino e Wagner Souza e Breno Mendonça. Agora é Telmo Lins e Wagner Cossé. Samba pra Vinícius. Hasta la vista, baby. Fui, Digger.

suíte Baby Baby com Ritmos da Tarde e a Sociedade Musical e Alternativa de Joca Neto e Ladiston do Nascimento, Ladiston, my brother Ladiston do Nascimento, da cor de amor e no embalo, Fanzarol, a dupla dinâmica de Belo Meu Amor, Telmo Lins e Wagner Cossé, samba pra Vinícius, my brother, e no embalo, ele, The Great, o jornalista, o músico, sim, o teatrólogo, my brother, radialista, Miguel Rezende, banda, delírio, com Durico Miranda, o grande Miguel Rezende, procura-se Cristina, e um grande abraço, meu brother, Flavinho Maciel, que estará, sim, a partir do dia 16 de setembro, nessa quarta-feira, na Calle Marquês de la Sena 34, em quarto Nite de Larte, em hotel Arte Mandas, Arte Madams, de 16 a 23 de setembro. Grande abraço ao artista, ao escultor, o artista plástico, meu brother Flavinho Maciel, que estará sempre com Joca Neto e vocês ali em Maiorca, Espanha, e curtindo Joca Neto, Maquelica, sim, fui, cavalo, motor, Astela Vista, baby, 3 minutinhos, para daqui a pouco, simbora, Maquelica, dig nice.

onde está você, o grande Jorge Dissonância, que fez uma grande homenagem ao Radio Show Made in Brasil, 29 Years and There, diretamente from the Love e Belíssima. E hoje, chuvol de Stockholm City, sim, para Stockholm City e to all the world by Neto, my brother, Joca Neto, all the brings up right now. Beautiful and lovely. Viernes, sexta-feira, sextou.

Eurípides Neto. É hoje, Lara, my brother, diretamente em Stockholm City, parabéns, meu amor. E love on board with vibe, the happiness and the cause. I'm gonna turn you on, Joca Neto, brings up right now. Um é pouco, dois é bom, três é ótimo e quatro é demais. Hoje, Lara, alive and kicking with the hot, lovely, beautiful swing. Hot girls, made in Brasil, as belas, entre as feras, MPB. Sim, é o baile perfumado dela, a musa dela. Belo Horizontina, Andrea Fortini, um grande sucesso de Jorge Benjor. O telefone tocou novamente. Hasta la vista, baby. Simbora. Ai,

Gonna Turn You On Baby With A Love Hot and Beautiful Singing é o Top of My Hits. Made in Brazil, Dig, Lila, Lisa, Madeira, Banda Calor, Carcará, Dig. I'm Gonna Turn You On, um grande abraço a todos vocês que estão em um restaurante, a casa, curtindo Carcará. Carcará, pega, matar e come com meu brother Miro Madeira. Que saudades do Miro. Sim.

Rita May, minha amiga Cecília Barreto e Júlia Ribas, Baião pra você. Bom cheiro, my sweet baby, baby. Um grande abraço a Mirua, a Lisa Madeira e a todos os amigos do restaurante A Casa em Joca Neto. Brings up right now, this loving beautiful. Macessa Cessou de Joca Neto. E Made in Brasil, sobrenome de Marcelo Camargo. Samba Amor, fui, diga. Yes, vamos sambar e amar. Marcela Vissa, baby. Simbora. Fui, dig, nice. Arrepiante, hein? 3 minutinhos pra daqui a pouco. Uau, nice. Fui. Ritmos da tarde. É o Sobre Love de Joca Neto e Marcelo Camargo. Marcela Vissa, baby. Dig, nice. Arrepiante, hein?

0: Fridays, Check It Out Fridays, always 4 to 6 p.m. in Europe. E de 11 às 13 horas, horário brasileiro. E Joca Neto, Prado Brings Rap Right Now, os clássicos da MPB com ela, Clara Nunes. Fui!
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0: Legal, my brother. Clara Nunes, ela, a deusa dos orixás, com a Sociedade Musical e Antológica dos Clássicos do Samba de Love.

Três é Demais, Ciro Monteiro, Amir Guineto e ela, a mineira, que saudades, Clara Nunes, a deusa dos orixás, saudades, baby, 3 minutinhos pra daqui a pouco, e só como Siri, fui, dig, um beijo no coração, hasta la vista, baby, Ritmos da Tarde, yes, demais, hein?

Somebody Love, e ele, um dos grandes, talvez um dos ícones da música popular, para despertar popular brasileira, sim, Ciro Monteiro, Formosa, Formosa Mulher, saudades, diga. Enjoy right now, where your hot and lovely dreams come true, baby, porque com Joca Neto, em Made in Brasil Classics, os seus sonhos não.

grande Ciro Monteiro. Formosa mulher. Formosa mulher em our hot and lovely Friday, viernes, Fredog Friday, sexta-feira, sextou, goes on, dig, fui, Mama África, nice. Eu fui mais, voltei, Joca Neto brings up right now, come up next. Baby, alive and kicking the Afro Quilombo, Favela Chique Groove, Afro Brazuca Tunes de Tony Nascimento, Baby, Dr. Bowie Xabê, com participação especial dele, Chico César, é Mama Africa, my brother, e Joca Neto, proud of things up right now, Trina Roll, the Afro Brasilidade dele, Tom.

Isso, Quilombo Grooves e o Favela Chique. Sim! De Contagem, de Belo, meu amor. A Stella Vista Baby. Fala, Tom. A Stella Vista Baby. Mama África. Dig. Com Joca Neto é proibido proibir. Dig.

0: e sabão. Fala sério, Joca Neto. Univalo, my brother, que saudades. Tu virá montão tocar no meu pandeiro com ele, o saudoso grande Vanderlei. Simbora, digue. Fui em Joca Neto. Brings up right now, onde is lovely and beautiful, viernes, Fredog, sexta-feira, sextou, e essa música é dedicada em The Good Time Hitters, para minha amorzito Betty, feliz cumprimentos, minha amorzito Betty, my lovely wife, happy birthday to you, Gotti, grátis, Tim. Me Erskine de Betty, Kiko Zambianchi, primeiros erros, fui.
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0: beijos, meu amorzito Betty, no coração. Não demais, hein? Hasta la vista, baby. Simbora, Betty.

0: Piante Baby, Big Boob, Nice and Dear, Happy, Happy Birthday to this lovely tune. Is dedicated to my lovely wife. Happy birthday to Betty, meu amor, Betty, balança, fui. Recording the lovely, beautiful Rio de Janeiro, no Teatro Ipanema, 1989, as raridades do Rock Brasil, você somente curte aqui, with Good Time Hits. Essa música é dedicada, meu amorzito Betty, meu amor, happy birthday to you, feliz cumprimento, meu amor, diga.
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0: É Betty, balança, meu amor, Rogério, Fassarol, Kiko Zambianca, primeiro zero e after, blitz, blitz, forever, blitz, choveu, choveu, e Cazuzzi, Beirão, Barão Vermelho, e Rogério Menda, Betty, balança, meu amor, alive and kicking, I gonna turn you on, baby, dig, fui.

Hits Baby com ele, Maurício Manieri, Minha Menina, Hasta La Vista Baby, Simbora, Pulsocrom, Canumbró Baby.

the Future, Roxana Vista Baby, Ritmos da tarde, touch your heart, tocando seu coração, te gusta da la fiesta, Betita, meu amorzito, onde está Michelita?

0: arrepiante, mon chéri, my sweetie, baby, baby. Those are the lovely, the hottest tune in town. I talk about made in Brasil. Vídeo Metal of the Day, Joaquim, Joca Neto e Novos Baianos com eles. Enquanto corria a barca, é o passado, o presente e o futuro, my brother, the past, baby. Is the present, the future, diretamente de Arembepe, na Bahia. Dos anos de chumba, os anos do Lissas, para Sérgio Joca Neto. Com eles, os ícones que embalaram a nossa infinite, lovely, beautiful juventude. Moraes Moreira, Pepeu Gomes, Paulinho, Boca de Cantor, Luiz Galvão e Baby Consuelo, Preta, Preta, Pretinha, uma brother. E um embalo nesse irado bloco Retro Revival sonoro. Maurício Manieri, Minha Menina. E também CCP, Cláudia Leite. Sim, uma brother. Sim, inútil, fui. Diretamente Arambebe dos anos de chumba, os anos Zulissa, uma brother, sem muito Lero Lero, sem muito Gary, sem muito Gary Gary, sem muito blá blá blá. Aí meu Mad Love DJ, Joca Neto, todo mundo somente, todo mundo somente. 29 years in there, Fusocrão, 5 minutinhos pra daqui a pouco, fui, dig.
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0: Mas voltei, liberdade, saúde, segurança, cultura e educação, my brother, I can't get no sex fashion, baby, Joca Neto brings up right now, um mergulho sonoro nos embalos frenéticos, calientes, irados do Rock Brasil, é o Retro Revival no embalo sonoro de suas jovens e calientes tardes de viernes, Fredo, Friday, sexta-feira, sextou, digue. Poema Wrestling, the Profile, Sweden's First Ambassador, Independent Radio Station, Join the Hottest Beat. Então, é o culto sonoro de Joca Neto. Em Made in Brasil, há 29 aninhos no ar. Story for the Love and Beauty, como seria? Diretamente entre milhões de revoluções por minuto. RPM com Paulo Ricardo, Luiz Chiavon. E a todos vocês que têm curtido Joca Neto nos últimos 29 anos no ar, que são, que é a razão do meu, do nosso sucesso. Digue! Entre milhões de revoluções por minuto, Paulo Ricardo e RPM, Rádio Pirata, Astela Vista, Gatão de Meia Idade, Gatas, Gatinhas, Aviões, Panteras, Cocotinhas e Veteranos Plus. Eu não, você, Paulo Ricardo e RPM. Fala, Sérgio Joca Neto, Rádio Pirata, a Sala Vista, baby, Ritmo da Tarde com Banda Pesada, Big Pulsocram, Sabor Nice, arrepiante. Um beijo.

0: Piante Baby, diga, Trap Hood.
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0: Diretamente do Distrito Federal, que está fedendo, my brother, fala Sérgio Caneto. Vamos preservar as nossas matas, a nossa flora, a nossa história, a nossa memória e a nossa biodiversidade. Acorda Brasil, segurança, saúde, cultura e educação.

0: brasileira, que o passado é o presente, é o futuro, uma brother com ele, Felipe. É o Kleber Rude com Felipe Seabra, André X, é Febre Rudma Brother, diretamente do Distrito Federal, que está perdendo até quando esperar. Rio embalo da Pauliceia Desverada, ele, The Great, o poeta, o jornalista, o DJ Júlio Barroso, nosso louco amor com Meiste e Alice Pink Punk e Luísa Maria, My Brother, é o Gangue 90, Zabisco Décima Brother, nosso louco. Com amor, até quando esperar, fui. Fala sério, Joca Neto, eu fui, mas voltei, baby. 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E para finalizar, onde love and hot e beautiful, fala sério, Joca Neto, na sexta, sextou, my brother, onde está você, Vinícius Cantuária.
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0: Só você, only you, baby, love and world.

Vinte e nove Anis no ar, invadiu um solar, sua paz, seu coração. Para todos os gostos, para todas as idades, te gusta de la festa, baby, cause, com Joca Neto em Made in Brasil. 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Made in Brasil, a 29 anos no ar, o mais longevo radio show na Europa, na Suécia, na Escandinávia, somente dedicado ao melhor da música. Popular, popular, popular, popular, popular, popular brasileira. For all music lovers, simbora, Tasha Horst, tocando o seu coração com o baile da pesada. A Sala Vista Baby, simbora. Vinícius Cantuária, Only You Baby, só você. Fui, diga, um beijo.

Gabor, I love to love it, baby. I'm gonna turn you on, checking out on Fridays, 4 to 6 p.m. in Europe, in Sweden, baby. E de 11 às 13 horas, horário Brasil, I love to love it, baby, cause I'm gonna turn on. E para finalizar, Bleach, Bleach, Forever Bleach, diretamente do Rock Brasil, ano mais 1985, 5 de janeiro. Eu estive lá e você.

0: Non te bawi, time lax tracks, baby. E se beber, não dirija. 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Again, mas faça amor. 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Hey, mamarada. Taxo Mega Garen, beijão, Beth. After Brazil, Kit Miss. Tyrone Deva with Time Lax Tracks. Beijão. Aí é meu Mad Love Today. Joaquim, Joca Neto. On MRS 90.5, Sweden's first and best independent radio station with you. Made in Brasil. O culto sonoro de suas jovens e calientes. Viernes, Fredog, sexta, sexto, Fridays, Afternoon, com a matinê radical. E para finalizar ela, a rainha, a saudosa Rita Lee, lança perfume, te gusta de la festa. Beijão, Betty, Tachorin Gagari, Rei Mamarada. Thank you very much for attending today. I promise I'm going to be back next Friday, Friday from 6 p.m. You need this love, cause we are forever young, baby. Vivendo la dolce vida e la vida louca. Rei do, obrigado, tchau. Um beijo no coração. Estamos ligados com a melhor da música popular, popular brasileira, Joca Neto. Que sou eu, tchau, beijão.
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